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1: Para todas as mulheres seguras.

0: segura.
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2: Essa aqui é do Charles André e do Luiz Cláudio Picolé. Grandes compositores, já deram um bocado de sucesso. Por exemplo, esse aqui.

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1: Demorou.

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3: Quando você fica ao lado de uma pessoa e ela mesma em silêncio lhe faz bem. 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

0: você aí, a presença dos irmãos do Racionais, do nosso disco. Muito obrigado, mano.
1: Mano, o Brown no ar, revolucionário.
0: Ô, Brown, e aquela mensagem pra rapaziada da Zona Sul?
1: Rapaz da favela aí, Jardim Piratiçara na área.
0: Ih, ó o Parque Fê aí, Brown, ó o Parque Fê.
1: Conheço muito bem aí, Jardim Evora, tô de olho em você, mano.
0: Não preciso nem falar que cara que foi, meu reduto, né?
1: Mas aí, o Óbvio Adventista, Capão Redondo, pá.
0: É, Guaianazes, né, Brown?
1: Certo aí, Cidade Tiradentes.
0: Mogi, o pagode tá pegando lá, viu, Brau?
1: Rádio Vasconcelos, eu tô ligado que tem muito rádio.
0: É, rapaziada, tá curtindo de montão. A todos vocês, um grande beijo.
1: É isso, Sapopé, grande abraço. Malandragem de verdade é viver, maluco. Esse bem.
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1: 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Se um dia a sua mulher pedir desculpa pra você, você pode ter certeza que vai cair um pé.

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1: Quem aprendeu? 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Isso é barretão. Essa já.

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2: Ah!

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1: É, gente, se um dia a sua mulher pedir desculpa pra você, você pode ter certeza que vai cair um pé d'água. 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

0: Sabe, galera?
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2: Essa já
1: aí.
2: Mais alto, vai!

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2: Ei! É, nunca veio assim, não.

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0: Queridos ouvintes da Rádio Capital, nesse domingo de muito friozinho, não é? É, assim, agora vai ser assim, não é? Por enquanto, será assim. Bom dia, Laura. Bom dia, pai, meu pai querido. Bom dia, Mariazinha. Bom dia a todos vocês, nossos queridos ouvintes que estão perto ou longe, onde quer que vocês estejam. Um bom dia e um bom domingo para todos. Bom dia para o Luiz, que vai nos acompanhar. Bom dia, Fátima.
1: Bom dia, Isabel. Bom dia, Luiz. Bom dia, queridos ouvintes. Como é que vocês estão de semana?
0: A Fátima está toda encapotada.
1: Claro, além do frio da rua.
0: Só falta o gorro.
1: Além do frio da rua, tem o frio aqui dos ar-condicionados, que eu odeio, né? É. Mas tá bom, Deus manda, a gente aceita.
0: É a época
1: dele. E hoje meu coração também tá bem dividido, bem triste. Meu coração hoje tá, sei lá como é que eu vou dizer para vocês, partido, né? Porque hoje vou falar para vocês no cantinho as feiras francas de FAF. É as feiras da cidade de FAF que estão acontecendo hoje lá. E Clara, minha filha Priscila, meu genro André e meu netinho Bernardo vão participar hoje dançando, né? Mostrando a sua cultura para toda a gente que lá estará. E vamos falar das festas da nossa comunidade. Hoje
0: isso
1: temos
0: aí.
1: Festa na Casa Ilha da Madeira.
0: Opa!
1: Temos festa lá no...
0: Tem um monte.
1: Daqui a pouco eu falo.
0: Isso mesmo. Enquanto isso, vamos para uma música, não é? A primeira de hoje que eu vou dedicar para todos vocês. E, é lógico, não posso deixar de falar para vocês aí do chat. Um abraço, um beijo muito carinhoso. Para Elizabeth Andrade, que nos pediu uma música semana passada, vai esta semana, tá bom? Eu sei que você está aí no chat também, então muito obrigada a todos vocês.
1: Oi, Isabel, vou aproveitar então oferecer essa música para as irmãs do Roberto Leal, que estão todos os domingos ligadas aqui no nosso programa, a nossa querida Zulmira Fernandes.
0: Beijo, Zulmira.
1: E a Tereza Fernandes.
0: Beijo, Tereza.
1: Um beijo, queridas.
0: Obrigada. Vamos ouvir então com o nosso ídolo maior, com o Roberto Leal, Bate o Pé.

E continuamos aqui com o nosso programa, não é? Então, você que está ligando o rádio agora, acorde mais cedo da próxima vez, porque o nosso programa começa às 8 horas aqui na Rádio Capital, todos os domingos. Vamos então para essa próxima música, música tão bonita, gosto mesmo dela. E eu dedico para todos vocês que estão ouvindo o nosso programa, de perto ou de longe. Vamos ouvir com a Sara Correia, Quero Viver.

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1: Vamos lá então, vamos falar das 12 palavras portuguesas que o mundo adotou e muita gente não sabe que são nossas. A influência da língua portuguesa vai muito além dos países onde é idioma oficial. Durante os séculos da expansão marítima, o português não exportou apenas especiarias e rotas comerciais. Exportou também palavras. Muitas delas entraram noutras línguas, de forma tão natural que hoje ninguém questiona a sua origem. Estas 12 são algumas das mais curiosas. Vou falar para vocês, não vou falar as 12 hoje, vou falar duas. E a semana que vem a gente continua, tá bem? Então vamos lá. A primeira, albino. Usada para descrever pessoas ou animais com ausência de pigmentação. A palavra mantém a mesma forma em inglês, francês, alemão e muitas outras línguas. A raiz latina, albus, chegou ao mundo através do português. Albatroz. A grande ave marinha dos mares austrais ganhou o seu nome em português e espalhou-se pelas línguas europeias com grafias próximas. Albatroz, com dois S em inglês, albatroz em francês e alemão. Uma das aves mais associadas à navegação, ficou para sempre ligada ao idioma dos navegadores que a nomearam. Essas são as duas primeiras. Da semana que vem vamos falar.

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1: Vamos lá então para essa lenda muito interessante mesmo. É a lenda da Caninha Verde. Nos primeiros tempos da Reconquista, vivia num palácio perto de Vouzela o nobre guerreiro El Aturra, descendente do famoso chefe mouro Cid Alafum. El Aturra era velho e feio e nunca era visto sem a sua bengala, uma velha cana negra, entregue de geração em geração ao seu novo possuidor através de um ritual verbal misterioso. El Aturra tinha um amigo português chamado Álvaro, que o aconselhou a desfazer-se da bengala para pôr fim à troça de que era alvo. Este explicou-lhe que a vara era mágica e ficaria verde no dia do profético encontro de dois primos descendentes de Cid Alafum. Esse encontro faria com que as terras e os tesouros do antigo chefe mouro voltassem à posse da família e que formosas mouras fossem desencantadas. Tinha, contudo, como condição essencial que ambos os descendentes professassem a religião de Maomé. Um dia, enquanto passeavam pelo campo, os dois amigos viram uma linda princesa acompanhada por uma formosa aia. De repente, a vara começou a ficar verde e o El Aturra começou a rejuvenescer. Agora, jovem e belo, reconheceu na aia a descendente de Cid Alafum e, juntamente com Álvaro, saiu atrás das duas jovens que se dirigiam à corte do rei de Portugal. Diz a lenda que El Aturra conseguiu convencer a jovem aia a casar-se com ele e o rei de Portugal abençoou a união, com uma condição: o batismo de El Aturra. De início, opôs-se veementemente, mas a sua paixão foi mais forte e aceitou o desejo real, esquecendo-se da condição imposta pela profecia. No momento em que estava a ser batizado, El Aturra voltou a ser velho e feio como antes. Com o choque, a noiva desmaiou e nunca mais quis ouvir falar do seu noivo, que desapareceu para sempre. A cana verde foi guardada num sítio secreto. Segundo a tradição, se alguém gritar "Viva o Fidalgo da Caninha Verde!" no mesmo local e à mesma hora em que se deu o encontro entre os dois descendentes de Cid Alafum, ouvirá gargalhadas alegres das mouras encantadas que julgam ter chegado a hora da sua libertação. Interessante, não é? Verdade, olha só que coisa, que lenda mais interessante, mais bonita. São lendas e tradições da nossa terra. Então, muito bem, é a Caninha Verde. Será que tem alguma coisa a ver com a música da Caninha Verde? Capaz, é, capaz. Vamos então ouvir agora com a Ágata. Tá bonito.

Se algo de bom acontecer, viaje para comemorar. Se algo de ruim acontecer, viaje para esquecer. Se nada acontecer, viaje para que algo aconteça. Viajar enriquece a alma, abre a mente e faz bem ao coração. Pronto, então agora tá na hora de dançar um pouquinho, né? Que já levantou, tomou café, já tá tudo pronto. Então vamos lá. Leonor, estás pronta? Vamos lá. Oh, falando em dançar, lembrei que hoje que é o baile da Rádio Capital lá no Piratininga. É hoje. O pessoal tem que ir. Aproveitem, né? Porque é muito bom, geralmente é muito bom. Então, quem não puder ir, vai dançando em casa agora aí. Vamos ouvir com o Siga Farra, o Vira Rodado.

0: agora eu vou lembrar a todos vocês que a semana que vem nós vamos receber uma visita aqui no nosso programa. Isso mesmo. Nós vamos receber a nossa querida amiga Karina Teixeira. Lembram do livro que eu falei para vocês? Que eu e a Fátima fomos agraciadas com o convite de participar desse livro? Que ficou tão lindo, tão maravilhoso. Das 30 mulheres. Lembram disso? Então, a nossa escritora estará aqui no próximo domingo, trazendo novidades, contando um pouquinho sobre a sua vida e os seus projetos. Então, não percam a semana que vem com a Karina Teixeira. Também estamos aguardando, muito ansiosas e com muito carinho, muito amor por ela aqui no nosso programa. Vamos então agora para mais essa próxima música que eu vou dedicar com carinho para os nossos aniversariantes. Fará aniversário no dia 18 a minha querida amiga Maria Engrácia Ribeiro. Beijo, querida. Parabéns. A Cecília Bernardes também, outra querida. Beijinhos. A Maria Cecília Assis e o senhor Albino Ferreira também faz aniversário no dia 23.
1: 23, seu Albino.
0: Parabéns.
1: E a nora dele, a Célia.
0: Também, não é? A Célia, é isso
1: um
0: mesmo.
1: Beijo, seu Albino, Célia.
0: Parabéns. Muitas felicidades e muita saúde para vocês. Vou dedicar, já que nós descemos até a Praia Grande, pro seu Albino e pra Célia, aí é lógico, não posso deixar de lembrar também da nossa querida Ana e do Toninho. Beijos. Beijos pra vocês. Vamos ouvir com o Conjunto Zimbro, Apita o Comboio.

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9: Então vamos falar hoje sobre estas feiras francas de Pfaff. As feiras são conhecidas desde a Idade Média. Nestas feiras, os feirantes não pagavam imposto. Eram locais de compra e venda de produtos agrícolas, pecuários e artesanais. Em Pfaff, existem essas feiras desde o século XVII, sendo a primeira referência em 16 de maio de 1886 como Feira do Gado, já então com muito movimento e colorido. Os dias 16 e 17 de maio são ainda hoje muito apreciados e concorridos por turistas e negociantes ambulantes de todas as terras do norte. O concurso pecuário, onde são admirados o gado bovino e a corrida de cavalos a passo travado. Além de tudo isso e da feira agrícola, temos a diversão, que é a grande atração das crianças e dos jovens. E a diversão é passear, dançar, ver a corrida, os carrinhos de choque, tudo do parque de diversão. Sem perder a tradição e a forte componente rural, temos a Cooperativa dos Produtores Agrícolas de Pfaff, que constam do programa, o já tradicional concurso pecuário, e é o mais concorrido da região entre Douro e Minho. No espaço exterior, a exposição e os restaurantes estão nesses dias mobilizados para servirem as delícias da gastronomia local, com especial ênfase para a vitela assada à moda de Pfaff, acompanhada de um verde da região, concluindo com o delicioso e famoso pão de ló de Pfaff e, para a alegria da Isabel Botelho, as farturas, entre outros.
10: Que delícia!
9: Tudo isto, a mistura com exibições dos pirotécnicos, os grupos de folclore com seus festivais, concertinas e a melodia das bandas de música ilustram a feira, que adquire os aspectos de grande solenidade, artefatos em palha, cestaria, trabalhos em madeira e arame, trabalhos em linho e em lã, olaria, bordados regionais, cantaria e o ferro forjado. E posso acrescentar aqui que hoje, nessas festas de Pfaff, também temos a tradicional gastronomia brasileira. Porque os brasileiros lá estão, então fazem lá pastel,
10: brigadeiro,
9: né? Brigadeiro, caipirinha.
10: É isso aí.
9: Então se juntaram e
10: que bom.
9: Temos de tudo, então,
10: isso aí,
9: nas nossas feiras. E esta próxima música vamos oferecer para Isabel Augusta Ramalho, para sua mãe Irene Ramalho e para o nosso querido Ernestinho, que
10: beijinhos,
9: estão lá nos ouvindo. Muito obrigado sempre pela audiência. Então, para vocês, com o Carlos Pires, que é de Pfaff, Olhos de Lavradeira.

Seguindo aqui com as nossas músicas agora, depois de todo mundo já ter dançado, se cansado, agora vamos para um fado. Um fado muito bonito que eu vou dedicar para todos vocês, para vocês aí do chat. Um beijo carinhoso. Vamos ouvir com a nossa querida, sempre inesquecível, Amália Rodrigues, o Fado Amália.

0: como falamos hoje, temos aqui grandes festas e para começar temos o almoço lá no Raízes de Portugal, da Sociedade dos Poveiros, com o almoço bacalhau a raízes e outros pratos, bailarico e apresentação do grupo folclórico Raízes de Portugal. Também hoje a Casa Festeira, a Casa Ilha da Madeira, com a festa de Nossa Senhora de Fátima, com comidas típicas, missa campal, procissão, apresentação do grupo folclórico da Casa Ilha da Madeira e convidado é o grupo folclórico da Casa de Portugal de Praia Grande. Hoje também, das 11 às 19 horas, o grupo folclórico típico madeirense da cidade de Santos estará promovendo uma grande festa com folclore. Temos a Ana Carla Lemos, o Rancho Folclórico Verde Gaio, o Rancho Folclórico Apaixonados pelo Folclore e o Rancho Típico Madeirense. Dia 23 de maio, sábado, 19h30, Casa de Portugal de Campinas com a Noite de Queijos e Vinho, com a apresentação de Patrícia Alice Banda. Dia 23 e 24, Casa dos Açores, 52ª Festa do Divino Espírito Santo, barracas típicas, missa no domingo e temos também a apresentação de grupos folclóricos. Dia 29 de maio, sexta-feira, 20 horas, Casa de Portugal de São Paulo, com Fado na Casa, com Heloísa Costa e Vinícius Rocha. Dia 30 de maio, Casa de Brunhozinho com a Noite Transmontana. 31 de maio, Casa do Minho com seu Festival do Bacalhau. E dia 6 de junho, Quinta do Pedrão, edição especial de São João, com também comidas típicas, doces e artesanato português.
1: Pronto, já é
0: por isso,
1: junho,
0: não percam, muitas festas, junho então nem se fala.
1: É verdade.
0: Todas as terças temos o almoço das terças lá na nossa Lusa do Canindé, todas as quintas o almoço das quintas na Casa de Portugal de São Paulo e todas as quintas o jantar no Clube Lusitano da Vila Guilherme. Perdeu alguma coisa? Entra lá no Facebook do nosso programa e tem lá a nossa agenda e outras coisas interessantes sobre Portugal.
1: Isso aí. Ah, então aproveitem, compareçam, não é? E vamos para mais uma música, ainda para vocês dançarem, com a Marina Rosa, Rabela dos Namoricos.

Portugal combina com cultura, história e tradição e faz jus à sua fama. É um país lindo e acolhedor. Tem uma deliciosa gastronomia, um clima perfeito e extraordinárias paisagens de norte a sul do continente. E ainda temos a Madeira e os Açores. Imperdível! Quer conhecer? Então, vamos continuar aqui com o nosso programa e eu vou, é lógico, dedicar essa próxima música a todos vocês. Às vezes a gente quer falar o nome de tanta gente, mas ó, dá um branco e eu não consigo me lembrar de todo mundo. Vem uns, vem outros, não vem, eu não quero. Então, é só para todos vocês, principalmente para aqueles que são amigos da nossa agência, aqueles que nos dão o prestígio, aqueles que estão sempre ao nosso lado. Muito, muito obrigada, de coração. Vamos ouvir com o conjunto Sete Saias, o Malhão de Sinfãs.

E agora, essa próxima música, eu dedico a todos os nossos amigos da Vila Real que estão embarcando de hoje até a próxima semana. Desejando a todos uma ótima viagem. Aproveitem muito, vão com Deus e voltem com Ele. E obrigada pela preferência, obrigada por também serem nossos amigos. Vamos ouvir com ele de novo, adoro, nosso querido Roberto Leal, Arribita.

0: Ai, chegamos ao final de mais um programa Portugal, a saudade de você. Programa alegrinho, né? Passou rapidinho, né? É assim mesmo. Então, mas olha, eu só tenho que agradecer a presença de todos vocês aqui na nossa companhia. Isso mesmo, a presença, porque eu sinto vocês aqui do meu lado. Principalmente vocês que estão aí no chat. Muito, muito, muito obrigada. E a gente fica interagindo com vocês. Obrigada ao Luiz que nos acompanhou. Obrigada, Fátima.
1: Obrigada, Isabel. Não percam ainda hoje lá no Raízes de Portugal, também na Casa Ilha da Madeira e lá no Típico Madeirense de Santos. No sábado temos Casa de Portugal de Campinas e também a Casa dos Açores com o Divino Espírito Santo.
0: Então, e as malaçadas.
1: As malaçadas.
0: Opa!
1: Tenham todos uma ótima semana, com muita saúde e muita paz. E nós estaremos aqui no próximo domingo com mais um Portugal, a saudade de você e com a visita da nossa querida Karina Teixeira.
0: Não percam. Vai ser muito bom.
1: Beijinhos a todos, um beijo, Bel, um beijo, Luiz.
0: Mais uma vez, obrigada e um bom domingo para todos vocês e uma boa semana com paz, alegria, se for possível, um pouquinho de frio, menos chuva, não quero chuva, um pouquinho de frio, um pouquinho de calor, como tem sido ultimamente, não é? Mas que seja com saúde. Porque com saúde o resto a gente tira de letra. Até semana que vem, se Deus quiser. E eu peço sempre, humildemente, que Ele queira. Tchau, gente. Beijinhos, ó.

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0: gente usa cama só pra se usar. 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
1: Eu acho que você tem que mandar aquela mensagem. Mas manda o que tá no seu coração.
2: Porque se fosse eu falaria mais ou menos assim.
3: Ei, boa noite. Antes de te bloquear, eu só vim te dizer que a partir de hoje pode tocar o terror, fazer o que quiser fazer. A boca é sua, curte sua farra. Sinto mais nada.
1: Não, apaga.

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